0: Eu tenho dois telhaços da guerra, tenho um aqui na cabeça, tenho um aqui. Yeah, de guerra mesmo. Yeah, só era isso.
1: Aham.

em homenagem às todas. Ih, achou, ui, ai, ai, sim. Ai, não confio, não vou perder o ritmo, nem o andamento. 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Aqui tem muito cimento, ai. Aqui tem muito cimento, todo mundo. 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Todo mundo prestando atenção. Olha. Ai. Ui. Ha. O ritmo está acontecendo.

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